0: Alô, amigas, alô, amigos da Argentina, ao mundo, bem-vindos a mais um Encontro Português pela emissora internacional da República Argentina. 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Também lembrem que nesse mesmo endereço na web vocês podem acessar a qualquer momento toda a nossa programação, além de conteúdos avulsos, preparados especialmente para divulgar informações e conteúdos vinculados à nossa vida aqui na Argentina. 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Relatórios de recepção sempre são confirmados com o cartão QSL, versão eletrônica. Para tanto, os informes devem ser encaminhados para qslrai@gmail.com. E lembrem também, os senhores existas, que às terças e sextas-feiras temos o programete especial, o dx.com.ar, que prepara o especialista Arnaldo Slay.
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0: E começamos aqui na Argentina, onde restos de uma nova fauna de 75 milhões de anos são descobertos na Patagônia. 75 milhões de anos atrás, durante o Cretáceo Superior, a Patagônia tinha uma aparência muito diferente da atual. Onde hoje existe uma estepe desértica, havia um grande sistema de rios e pequenas lagoas, aninhadas entre dunas e dunas de areia, que eram povoadas por uma grande variedade de animais aquáticos e plantas de aparência tropical. Há poucos dias, um grupo multidisciplinar de pesquisadores do CONICET, pertencentes a diferentes instituições e da Universidade da República do Uruguai, anunciou a descoberta dos restos de uma fauna completamente nova de 75 milhões de anos, encontrada a cerca de 30 quilômetros a sudoeste da cidade de General Roca, na província de Rio Negro. A expedição que levou para a descoberta foi financiada pela National Geographic Society. Os resultados foram publicados já na revista do Museu Argentino de Ciências Naturais. Essa nova fauna fóssil inclui uma grande diversidade de organismos associados a ambientes de água doce. Diferentes moluscos, numerosos peixes, um grande número de tartarugas marinhas, alguns fragmentos de crocodilos, bem como répteis voadores e restos de diferentes tipos de dinossauros, incluindo cerca de 7 indivíduos de uma nova espécie herbívora, que os pesquisadores denominaram Chadititan calvoi. O Chadititan era uma espécie de dinossauro herbívoro de pescoço longo pertencente ao grupo saurópode dos titanossauros. Dentro desse grupo era uma espécie relativamente pequena que não excedia 10 metros de comprimento, enquanto os espécimes jovens descobertos tinham menos de 3 metros de comprimento. O Chadititan era parente de titanossauros relativamente pequenos, como o Rinconsaurus e o Pithecunsaurus, dentro de um pequeno grupo conhecido como Rinconsaurus. Todos eles tinham uma aparência distinta, pescoços relativamente grossos que culminavam em um peito largo, quadris expandidos e membros relativamente graciosos, e uma cauda que em sua base era fortemente curvada para baixo, uma condição muito rara compartilhada com poucos dinossauros. Isto é o que explica o primeiro autor, Federico Agnolin, pesquisador do CONICET, o órgão argentino de pesquisas científicas e técnicas do Estado, que trabalha no Museu Argentino de Ciências Naturais Bernardino Rivadavia e na Fundação Félix de Azara.
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1: 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La importancia de esta fauna es que nos brinda conocimientos de cómo era la fauna desde los pequeños invertebrados hasta los grandes dinosaurios unos 10 millones de años antes de la gran extinción de los dinosaurios. En este momento estamos tratando de entender todos los cambios que hubo en la biodiversidad cuando nos acercamos a este gran evento de extinción masiva.
0: Gramíneas nativas mais persistentes e nutritivas são desenvolvidas para otimizar os rendimentos da produção de carne bovina. Por meio de técnicas genéticas e do melhoramento de espécies forrageiras, os especialistas do CONICET, o Conselho Nacional de Pesquisas Científicas e Técnicas Argentino, obtiveram variedades com aptidões excepcionais para o setor agrícola do Nordeste da Argentina. Algumas dessas variedades já fazem parte de acordos para serem comercializadas por empresas do setor de sementes. Se estima que existam mais de 50 milhões de cabeças de gado na Argentina e que mais de 20% desse estoque esteja localizado na região Nordeste, a segunda região mais importante para a pecuária depois da região pampeana. Nessa área, a maioria dos sistemas é pastoril, em que os animais se alimentam diretamente em campos naturais e em ambientes que foram cultivados com diferentes espécies forrageiras. Por meio de vários estudos, os cientistas identificaram que as principais limitações dos sistemas pastoris no Nordeste da Argentina estão ligadas ao valor nutricional das pastagens, o que tem impacto na produção de carne. Com o objetivo de fornecer possíveis soluções para esse problema e obter melhores rendimentos, os especialistas do CONICET, no Instituto de Botânica do Nordeste, estão desenvolvendo diferentes projetos que buscam avançar no melhoramento genético de espécies forrageiras. Por meio da aplicação de várias técnicas científicas, o Grupo de Genética e Melhoramento de Espécies Forrageiras está gerando cultivares que buscam otimizar os rendimentos no setor pecuário. Com as novas variedades obtidas, é possível obter diferentes resultados, como crescimento sustentado ao longo das estações, maior tolerância a inundações, maior valor nutricional, maior persistência no pasto, incorporação de nitrogênio no sistema solo-planta-animal, entre outras características. Algumas dessas variedades de espécies forrageiras já foram registradas no Instituto Nacional de Sementes e fazem parte de acordos para serem comercializadas por empresas do setor de sementes. Além disso, o grupo de pesquisa continua a realizar testes em diferentes partes do país para avaliar os resultados e a produtividade em diferentes ambientes. 100 anos do primeiro planetário do mundo é celebrado agora em 2025. Para o presidente da Sociedade Internacional de Planetários do Brasil, o professor Guilherme Marangelo, um planetário é um grande aliado não só para trabalhar os conteúdos da astronomia.
5: Este ano é celebrado o centenário do primeiro planetário do mundo, aberto em Munique, na Alemanha, em maio de 1925. De acordo com a Associação Brasileira de Planetários, são cerca de 100 no país, entre fixos e móveis, em funcionamento atualmente a maioria nas grandes capitais. Um planetário serve para ler o céu, desvendar as estrelas, observar as várias fases da Lua, dimensionar a passagem das estações do ano. Para o presidente da Sociedade Internacional de Planetários, o professor Guilherme Marangelo, um planetário é um grande aliado não só para trabalhar os conteúdos da astronomia. Com a experiência de quem foi diretor do planetário da Unipampa por 7 anos, lá em Bagé, no Rio Grande do Sul, Guilherme afirma que levar estudantes para visitar planetários ajuda a ampliar o interesse e o encantamento dos jovens com a ciência brasileira.
6: E hoje, né, a gente sabe que existe uma relação muito forte entre o quanto as pessoas se relacionam com a ciência num país, o quanto os jovens se interessam por ciência num país e o desenvolvimento desse país. E o planetário é uma ferramenta fantástica para atrair os jovens para a ciência. É comum as crianças saírem do planetário achando que o teto abriu e que elas estavam olhando para o céu de verdade.
5: A astrofísica Dina Allen dirige atualmente o planetário do Parque do Carmo, aberto desde 2005, na zona leste da capital paulista. Ela contou que já estava na faculdade quando visitou pela primeira vez um planetário, o do Ibirapuera, o primeiro aberto no Brasil, em 1957. Doutora em estudar a evolução das estrelas por dentro, ela só aprendeu a ler o céu convivendo dia a dia dentro do planetário.
7: Depois que eu comecei a participar das atividades do planetário, eu comecei a aprender a ler o céu e foi muito legal. Eu já aprendi constelação por constelação, a gente aprende dicas, assim, caminhos no céu. Constelação, a partir de uma certa linha, vai chegar na outra, que vai chegar na outra, vai chegar na outra, e assim você vai encontrando as constelações no céu, porque é muito difícil olhar e achar uma sozinha.
5: A maioria dos planetários brasileiros tem entrada gratuita, como o de Bagé e o do Parque do Carmo, todos com uma programação especial voltada a visitas escolares. Da Rádio Nacional em São Paulo, Joana Cortes.
0: E a mulher é mais vulnerável a efeitos de agrotóxicos, é o que dizem os pesquisadores. Aborto espontâneo, câncer e puberdade precoce são alguns dos graves efeitos que ainda podem durar várias gerações.
8: As mulheres e as meninas são a parcela da população mais vulnerável aos efeitos de substâncias tóxicas que vêm da indústria, da produção extrativista e da agricultura. E esses efeitos podem durar várias gerações. E aí a gente fala de aborto espontâneo, câncer, problemas no sistema endócrino, puberdade precoce. O alerta é do relator especial da ONU sobre substâncias tóxicas e direitos humanos, Marcos Orellana. São diversos os produtos químicos que podem trazer essas desordens. Quando se fala de Brasil, a preocupação de especialistas é também com os agrotóxicos. Segundo o advogado Emiliano Maldonado, somos um dos países que mais usam essas substâncias no mundo.
9: Infelizmente, o Brasil é o campeão mundial de consumo de agrotóxicos. Nós, no último período, né, os dados apontam que consumimos mais de 720 mil toneladas dessas substâncias.
8: Entre os alimentos, alguns campeões, morango, arroz, pimentão e cenoura, por exemplo. A doutora Carolina Panis, pesquisadora na área de micropoluentes, agrotóxicos e câncer, fala sobre os efeitos que essas substâncias podem ter no nosso organismo.
10: Quando o agrotóxico consegue entrar no nosso corpo e simular essa substância que a gente produz naturalmente, esse hormônio que a gente produz, o que, que ele está fazendo? Ele está causando um superestímulo desses receptores no momento onde eles não deveriam estar trabalhando. Então isso vai ter, sim, um impacto na criança e na mulher adulta. Isso tem uma consequência muito séria, que é a ligação direta com o desenvolvimento de câncer.
8: E não são só os consumidores que estão submetidos a riscos, não. A doutora Carolina Panis chama a atenção para outra parte da população, as mulheres que trabalham na agricultura.
10: A partir do momento que elas são agricultoras e que elas manipulam e manuseiam EPI, utensílio e roupa contaminada com agrotóxico, esse agrotóxico entra pela pele, porque elas não usam nenhum tipo de proteção, e a gente estimou o seguinte, que uma mulher que é agricultora e que participa dessa rotina aí do agrotóxico, ela tem um risco aumentado em ter câncer de mama de mais de 50%, se você comparar com uma mulher como nós, que somos ocupadas em atividades urbanas.
8: E aí, qual a solução então? O caminho quem aponta é o advogado Emiliano Maldonado. Um deles é o uso de bioinsumos, um processo feito a partir de micro-organismos.
9: São possibilidades que conhecimento científico, né, e a utilização de outros mecanismos têm apontado no sentido de que a gente não perderia, né, a nossa produtividade agrícola e que, na verdade, a gente estaria aí sim protegendo a saúde dos consumidores e consumidoras brasileiras.
8: O assunto foi parar no Supremo Tribunal Federal no próximo dia 5. Uma audiência pública vai debater a questão econômica dos agrotóxicos, a desoneração de IPI e ICMS para essas substâncias. Mas o relator, o ministro Edson Fachin, entende que o assunto ultrapassa os limites jurídicos e envolve política agrícola, meio ambiente e saúde. Com produção de Beatriz Evaristo, da Rádio Nacional em Brasília, Priscila Mazenotti.
0: Pensemos agora em inteligência artificial, que por mais avançada que seja, não substitui a imaginação humana e relembra que o verdadeiro desafio está no uso criativo e responsável dessa tecnologia. Esse é o assunto da reportagem que compartilhamos a seguir, preparada pela Rádio Agência Nacional Brasileira.
11: Ajudante digital, toda hora ouço alguém falando. Inteligência artificial isso, inteligência artificial aquilo. Como vai ser o futuro desse jeito?
12: Ajudante digital, eu digito inteligência artificial no Google e ele sugere a palavra generativa. O que isso quer dizer?
13: Olá, pessoas humanas que, assim como eu, se sentem perdidas com tanta solução milagrosa de inteligência artificial que tem aparecido por aí.
14: E olá, pessoas robôs que, assim como eu, estão se sentindo ultrapassadas por essas IAs.
13: Bora conversar um pouco sobre essa panaceia que se criou em torno da inteligência artificial.
14: No dicionário, panaceia é definido como pretenso remédio universal para todos os males físicos e morais.
13: E eu vou ser bem honesto com vocês. Inteligência artificial está longe de ser um remédio universal para todos os males. Até porque máquinas não sentem e nem pensam.
15: Oi?
14: Poxa, magoou.
13: A gente diz que pensa ou sente por licença poética. A gente chama a IA de inteligente por uma questão de associação histórica. Eu entrei no chat GPT e perguntei de prontidão. Quem te chamou de inteligente? Ô, robô, leia aí a resposta gerada.
15: O termo inteligência artificial foi cunhado em 1956 pelo cientista da computação John McCarthy, considerado um dos fundadores da área.
13: E o chat GPT ainda me deu um textão sobre o motivo.
15: O termo inteligência foi escolhido porque o objetivo inicial da inteligência artificial era construir máquinas capazes de simular a capacidade humana de pensar, resolver problemas e aprender.
13: Na realidade, o chat GPT não pensou nessas respostas por conta própria. Ele processou e gerou essa resposta a partir de diferentes artigos, livros e outros materiais que alimentam seus bancos de dados. Então quer dizer que se eu tirasse esses bancos de dados, o chat GPT poderia me apresentar uma resposta totalmente aleatória?
16: Sim ou não?
17: Sim!
13: Mas como o campo científico sobre o assunto está muito bem documentado, o chat GPT foi capaz de me trazer uma resposta convincente e ainda listar o contexto histórico do termo inteligência artificial, citando o nome dos precursores desses avanços tecnológicos.
11: Inteligência artificial isso, inteligência artificial aquilo. Como vai ser o futuro desse jeito?
13: Respondendo à primeira pergunta deste episódio, como vai ser o futuro desse jeito? Será que vão dominar o mundo, tornar os seres humanos reféns?
18: Ready.
13: Ó, e agora?
19: Quem poderá defender quem?
20: Eu!

0: IA não tem uma bola de cristal para prever o futuro, muito menos eu. Só que a gente é capaz de desmistificar a ideia de uma inteligência artificial que pensa apenas olhando para o passado. Em 1940, o matemático Norbert Wiener fundou a cibernética, um campo de estudo comparativo dos sistemas e mecanismos de controle automático, regulação e comunicação nos seres vivos e nas máquinas. Em 1948, ele publicou o livro Cybernetics, que se tornou referência para muita IA e humano por aí.
1: Vaga! Vivo ou morto, você vem comigo.
0: A cibernética não trouxe nenhum Robocop na vida real, mas existem inúmeros resultados legais desse campo de saber. Por exemplo, os recursos automatizados de moderação de mensagens relacionadas a discursos de ódio, fake news, violência e conteúdo impróprio nas redes sociais. Tem também os assistentes virtuais como a Alexa e a Siri. Agora, tem também alguns usos duvidáveis, como a síntese de vozes artificiais usada em vídeos curtos, que bombam por aí nas plataformas.
2: Olha só o que esse cara fez. Você não vai acreditar no final. Ele transformou um policial morto em uma máquina mortífera. Imagina, tudo isso usando apenas latinhas de refrigerante.
3: Robozinho, depois dessa imitação, até que sua voz não é tão feia quanto aquelas que aparecem no TikTok.
0: Cérebro versus computador. Em 1943, o neurocientista e psiquiatra
4: Warren McCulloch
0: e um matemático autodidata
4: Walter Pitts
0: propuseram um modelo de redes neurais artificiais capazes de fazer cálculos lógicos. Para isso, eles se espelharam nos neurônios do nosso cérebro. Então, se o nosso cérebro pode ser interpretado como um computador biológico, por que não aplicar esse modelo a robôs, não é mesmo?
5: Então acende a lâmpada, por favor. Vamos ver, olha.
6: Tinha não, queria falar.
5: Muito bem.
0: Pensar versus calcular. Nesse apanhado histórico, a gente não pode deixar de lado Alan Turing, conhecido como o pai da computação moderna. Em 1950, ele trouxe a seguinte pergunta. As máquinas podem pensar? E propôs um experimento hipotético, o teste de Turing, para avaliar se uma máquina pode exibir comportamento inteligente indistinguível de um ser humano.
2: Podem ou não podem? Deixa eu pensar.
6: Mãe, tô pensando.
7: Tá pensando?
6: É.
7: Foi você que fez isso aí?
6: Esse aqui?
7: É, foi você?
6: Aqui?
7: É, aí.
6: Não foi eu, Ani. Bolinha.
7: Ah, você fez bolinha?
6: É.
7: Pode rabiscar a geladeira?
6: Deixa eu
7: pensar, é mole.
3: Robô, você ainda não entendeu? É claro que a gente não pensa. O teste do Turing é mais para avaliar se a gente, enquanto máquina, consegue simular inteligência capaz de convencer um observador humano.
2: Ah, entendi. Quer dizer, vou simular entendimento.
5: Quando acender a lâmpada, já sabe, né?
6: Ah!
5: Muito bem. Ele já entendeu. Vamos ver se ele...
0: Agora que a gente perdeu o medo do bicho-papão da IA, bora dar nome aos tipos de IA de acordo com a sua abordagem tecnológica?
5: Sim ou não?
6: Sim!
5: Sim!
0: Mas com exemplos práticos do nosso cotidiano?
6: Não!
5: Não! Ele está em dúvida, né? Sim ou não?
6: Sim!
0: Então vamos. IA baseada em regras. Sabe quando você segue um conjunto de instruções para fazer algo, como uma receita de bolo? A IA baseada em regras funciona de maneira bem parecida. Em vez de aprender sozinha com dados, a IA segue um conjunto claro de regras definidas por programadores para tomar decisões. Isso acontece, por exemplo, naquelas mensagens prontas de um WhatsApp comercial. Se você pergunta algo como, qual é o horário de funcionamento? A IA baseada em regras vai ter uma regra específica para reconhecer essa pergunta e te dar a resposta. Nosso horário de funcionamento é das 9 às 18. Já em sistemas complexos de regras, as respostas acontecem conforme condições ou variáveis do momento. Se um sensor identifica chuva ou pouca velocidade dos carros em uma via, a IA pode mudar o tempo de abertura e fechamento de um sinal de trânsito para facilitar o fluxo. E por aí vai. IA baseada em redes neurais. É bem mais fácil falar numa linguagem que a gente entende, né? Por isso eu gosto de conversar com os robôs, mesmo sabendo que, no fundo, sou eu que escrevo as falas deles.
2: Ei.
3: Poxa, magoou. Tô sentida.
0: A IA baseada em redes neurais tenta imitar o funcionamento do nosso cérebro. Ela se organiza como uma rede de neurônios artificiais que se comunicam entre si. Imagine que você está treinando uma IA para reconhecer fotos de ônibus. No começo, ela pode não saber o que é um ônibus, mas à medida que ela processa centenas, milhares de imagens de ônibus e de outros veículos, ela começa a ajustar suas conexões internas, as tais redes de neurônios, e aí, cada vez que erra, ela ajusta essas conexões para tentar novamente e melhorar sua resposta na próxima vez. Essas redes são extremamente poderosas, porque ao aprender com muitos exemplos, elas podem reconhecer padrões complexos que, para uma IA baseada em regras, seriam quase impossíveis de programar. Quanto mais dados você fornece, mais inteligente, entre aspas, e precisa a IA se torna. IA baseada em aprendizado de máquina. Aqui, o aprendizado de máquina funciona como se fosse um jogo de tentativa e erro. A IA testa as possibilidades a partir de muitos dados, ajustando suas habilidades a cada tentativa. Por exemplo, quando você pede para o Google Tradutor traduzir uma informação, o sistema não está apenas aplicando regras pré-definidas entre idiomas. Ela está constantemente aprendendo, melhorando sua capacidade de traduzir ao analisar como as traduções anteriores foram feitas e comparando com outras fontes. IA generativa. Esse tipo é o mais famoso do momento após a popularização do ChatGPT. Ficou bem mais fácil fazer resumos, criar frases feitas, programar ou até conversar com um equipamento que simula pensamentos.
8: I understand.
0: Mas o seu uso vai além, pois ele pode criar, ou melhor, gerar novos conteúdos. Por exemplo, quando você pede para o ChatGPT escrever um texto, ele não está apenas pegando palavras de um banco de dados e montando frases. Em vez disso, ele gera uma nova combinação de palavras com base no aprendizado que teve de textos anteriores. Da mesma forma é quando a gente pede para criar uma imagem, um vídeo, um áudio, etc. Mas, no fundo, não se esqueçam, IA generativa é um grande autocompletar super, mas super moderno e avançado, que usa outros campos da computação e um banco de dados gigantesco para se passar como inteligente. Hora de fechar esse ciclo dizendo que nenhuma IA consegue substituir a imaginação humana. Eu me preocuparia muito mais com o que a imaginação humana é capaz de criar, usando inteligências artificiais cada vez mais robustas e complexas.
9: Hasta la vista, baby.
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Hoje, a história de Fruta Amarga, o tango do infiel arrependido. Homero Manzi foi um revolucionário que transformou as letras do tango em poesia. Um artista que, antes de se transformar em homem de letras, preferiu escrever letras para o povo. E com essa premissa, transformou o tango em denúncia social, em romance, em amor turbulento, em canto do subúrbio e na beleza dessa Buenos Aires que começava a se achar isso de ser a Paris da América do Sul. O paradoxo é que Homero Manzi, o poeta dos tangueiros bem portenhos, tinha nascido em Añatuya, um pequeníssimo povoado ainda hoje esquecido da província de Santiago del Estero, norte do país, província da qual ele chegou aos 7 anos de idade, junto com a família, que procurava uma melhor educação para os 8 filhos. Se instalaram no bairro de Pompeia, no sul da cidade de Buenos Aires, que até hoje ficou imortalizado em tangos que se transformaram em universais. Tais o caso de Sur, Mano Blanca, Barrio de Tango, todos eles da autoria de Homero Manzi.

Militante político, membro da União Cívica Radical, Homero Manzi chegou a passar alguns dias em prisão por tentar impedir, armado, o primeiro golpe de Estado cívico-militar sofrido na Argentina. Homero Manzi também ligou alguns tangos de amor e desamor dos mais lindos do cancioneiro argentino. Muitas das suas letras, como todas, foram reflexo da sua vida, de suas paixões e dos seus arrependimentos. E assim é que ele escreveu Fruta Amarga, escrito para a sua esposa, Casilda Iníguez Vildósola, quem tinha tentado se suicidar bebendo brometo de soja, quando Homero Manzi abandonou a casa familiar para ir morar com quem foi o seu grande amor, a cantora de tango Nelly Omar. Homero Manzi viveu uma culpa atroz por essa situação. Casilda era a sua negracha, o amor de juventude com quem tinha casado e para quem enviava ardentes cartas de amor da prisão, prometendo amor eterno. Como tango Fruta Amarga, Homero Manzi sofre por esse amor que já foi e diz: você era a luz do sol e a canção feliz que agora me faz chorar. Eras...

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1: Homero Nicolás Mancione, o seu verdadeiro nome, nasceu em 1º de novembro de 1907. A sua origem na província de Santiago del Estero e a sua vida boêmia nos subúrbios porteños consolidaram a sua visão de uma Argentina hispano-americanista e anti-imperialista, razão pela qual ele sempre foi um firme crítico da participação leonina de capitais estrangeiros que os governos de Buenos Aires impulsavam como parte do chamado progresso. Nesse sentido, Homero Manzi acunhou a frase acerca desse norte abandonado do qual ele provinha, dizendo que a província de Santiago del Estero não é pobre, mas empobrecida. O tango Fruta Amarga nasceu do choque que lhe provocou a tentativa de suicídio de sua esposa quando ele decide deixá-la para ir morar com Nélio Mar, um amor proibido e doloroso, vivido entre milhares de obstáculos, desencontros e censuras. Nos versos de Fruta Amarga, Homero Manzi, com metáforas, descreve o estado de coma no qual a esposa entrou. Ele diz: "Nas nuvens de

0: No Sotango, o poeta também se responsabiliza por ser o infiel do casal e escreve: e a lembrança é um espelho que reflete de longe a tua tristeza e minha maldade. Versos que musicalizou Hugo Gutierrez e que para muitos é um dos tangos de maior beleza da dupla compositora.
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Tanto Homero Manzi quanto Nelly Omar, a sua amante, eram casados. Ambos tinham decidido se separar e viver juntos, mas a tentativa de suicídio da esposa de Homero Manzi e o tormento que o poeta sofria com toda a situação acabou por romper o vínculo com Nelly Omar. E Homero Manzi voltou com a sua negracha, com quem tempo depois teve o seu único filho, Acho Manzi. Anos mais tarde, Homero Manzi foi diagnosticado com um câncer contra o qual batalhou 7 anos. A sua esposa o cuidou em todo momento, inclusive o filho lembrou que ele próprio lhe aplicava injeções de morfina para aguentar a dor. No último ano, Homero Manzi pediu estar num quarto do Instituto Médico Costa Bueno, um hospital hoje desaparecido. E até esse quarto chegou Nelly Omar, devido a que os amigos do poeta lhe rogaram que fosse visitá-lo porque ele não deixava de pedir por ela. Uma noite de 1955, Homero Manzi, talvez o maior letrista do tango de todos os tempos, morreu aos apenas 44 anos. Na sequência, a versão completa do tango Fruta Amarga, na voz de Lídia Borda, acompanhada pela orquestra, El Arranque.

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9: E sejam bem-vindos ao DX.com.ar, programa da Rádio Argentina Mundo, com notícias do mundo DXista, que prepara o especialista Arnaldo Slain.Como sempre, começamos lembrando que devem ter papel e lápis à mão para anotar detalhes às estações de rádio que poderão tentar captar nos próximos dias. Também lembremos que todas as frequências mencionadas aqui são em kHz e que todos os horários são UTC, isto é, se referem ao tempo universal coordenado.E todas as sugestões de hoje correspondem ao continente asiático. A Voz da Indonésia solicita relatórios de recepção para a frequência de 3.325 kHz na faixa dos 90 metros. O curioso é que esse informe de escuta deve enviar o número de telefone de WhatsApp, isto é, deve enviá-lo pelo WhatsApp. E o número é o símbolo de adição...62821-2381-2130. Volto a dizer o número de WhatsApp onde devem enviar o seu relatório para a Voz da Indonésia. +62821-2381-2130. Devem enviar o relatório de forma de arquivo de áudio com uma duração de entre 30 e 50 segundos, indicando o nome, país do ouvinte,tipo de receptor, modelo de antena e horário UTC. Lembremos que a Voz da Indonésia emite a diário em espanhol de 18 a 19 horas, pela frequência indicada de 3.325 kHz, embora a Voz da Indonésia também o faça pelos 4.755 quando se dirige para o sudeste da Ásia.E continuamos com duas recomendações de escuta originadas na República Popular Chinesa. Nos 4.900 kHz e transmitindo de Fuzhou, foi reportada a estação conhecida como Voice of Strait, na sua emissão de 9 a 11h30 UTC, em dialetos locais.Por sua vez, na frequência de 6.200 kHz, foi escutada a estação regional Voice of Jinling, da cidade de Nanjing. Foi escutada às 12 horas 28 minutos, UTC, com sinal de intervalo da emissora e anúncios em idioma mandarim.Continuamos agora no Oriente, mais precisamente na Coreia do Sul, de onde a KBS World Radio tem o seguinte esquema de emissões a diário em espanhol, de 1 a 2 pelos 11.880 para a América do Sul, de 2 a 3 horas pelos 15.575 para a América do Norte.De 11 a 12 horas, pelos 11.795 kHz, novamente para a América do Sul. E para a Europa, África e Oriente Médio, de 17 a 18 horas, pelos 9.740 kHz. Os relatórios de escuta da rádio KBS World Radio da Coreia do Sul podem ser enviados para o seguinte correio eletrônico.spanish@kbs.co.kr. E viajando, claro que imaginariamente, para o centro do continente asiático, encontramos a Voz da Mongólia, que tem duas emissões diárias em inglês. A primeira delas, de 9 a 9h30 horas, pelos 12.085 kHz, transmitindo para o sudeste da Ásia. A segunda de 14h30 a 15 horas, pelos 12.015 kHz, para o leste da Ásia e com uma potência de 250 kW. Podem enviar relatórios de recepção para o seguinte correio: vom-en@yahoo.com. E por último, uma transmissão muito curiosa pertence à emissora religiosa Trans World Radio da Índia, que irradia programas em idioma Vasavi, utilizando a frequência de 13.740 kHz via local emissor da KTWR em Magana, Guam, no Pacífico. Acima, a emissão da TWR da Índia sai ao ar segundas e quintas-feiras de 14 a 14 e 15 horas UTC pelos 13.740 kHz, com 250 kW e antenas dirigidas para o sudeste da Ásia. O idioma Vasavi é um idioma índio-ário ocidental, é falado pelo povo Vasavi. E os Vasavi vivem principalmente em dois distritos que se estendem a ambos os lados da fronteira entre Gujarat e Maharashtra: o distrito de Bharuch, em Gujarat, e o distrito de Dhule, em Maharashtra. Sempre estamos falando, é claro, da Índia. E amigos, chegamos assim ao final já do dx.com.ar, o programa que prepara o nosso especialista Arnaldo Slain para todos vocês na Rádio Argentina ao Mundo.
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9: Amigos, amigas, hora já de encerrar este encontro português que fizemos, como sempre, com muito prazer aqui pela Rádio Argentina ao Mundo, transmitindo de Buenos Aires no streaming da Rádio Nacional Argentina, www.radionacional.com.ar. Um programa que vocês podem acompanhar no síncrono de segundas a sextas, de 8 a 9 horas de Buenos Aires, 11 a 12 horas UTC, utilizando também os aplicativos do celular, o app da RAI, ou da Rádio Nacional Argentina, também da Rádio Garden. Ainda podem também nos acompanhar utilizando a onda curta, a gentileza das retransmissões que faz a WRMI em diferentes dias, horários e frequências. Estivemos aqui, Julieta Galvão na locução, Walter Danesi na operação técnica. Muito obrigada, muito bom dia e até amanhã.

0: Alô, amigas, alô, amigos da Rádio Argentina ao Mundo. Bem-vindos a mais um encontro em português pela emissora internacional da República Argentina. Sou Julieta Galvão e, como sempre, é um prazer estar aqui em contato com vocês. Acompanhar amanhã em português, levando até vocês a atualidade informativa do nosso país e aquelas amostras que fazem a nossa vida cotidiana mais alegre, mais acompanhada, onde podemos compartilhar com vocês novidades do mundo da cultura e dos espetáculos, o que, por sinal, acontecerá hoje, ou cenários que você poderá visitar, além de conhecer outros e diversos aspectos da nossa vida aqui na Argentina. Lembrem que podem nos acompanhar acessando www.radionacional.com.ar desde diferentes dispositivos, um computador, um celular. Por sinal, no celular temos aplicativos próprios, o da Rádio Argentina Mundo ou o da Rádio Nacional Argentina. Ali devem procurar o link que os leve para a RAI. Também a possibilidade de utilizar a onda curta e procurar as retransmissões que faz a nossa programação, a emissora amiga WRMI, lá do sul dos Estados Unidos, ela nos retransmite. Também lembrem que os relatórios de recepção são sempre confirmados com versões eletrônicas de QSL. Para tanto, devem enviar esses informes para qslrai@gmail.com. E o programa de hoje, quinta-feira, traz um passeio pelos destaques da cultura, do meio ambiente e das tradições argentinas. Em primeiro lugar, na seção Cultura e Espetáculos, vamos conhecer mais sobre o cantor Milo J, um jovem que foi o grande vencedor da mais recente edição dos Prêmios Gardel, além de falar sobre o ator Leonardo Sbaraglia, argentino, que integra o elenco do novo filme do cineasta espanhol Pedro Almodóvar. Também prestamos homenagem ao consagrado artista plástico Julio Leparque, uma referência internacional das artes visuais argentinas, falecido recentemente. Em seguida, na coluna dedicada à terra e ao ambiente, compartilhamos uma reportagem sobre os impactos das atividades empresariais na perda da biodiversidade mundial e os riscos que esse processo representa para o próprio futuro das sociedades e das economias. E para encerrar, a sessão Sabores da Argentina, que convida os ouvintes a descobrir a história, os costumes, as curiosidades em torno de uma das bebidas mais emblemáticas do país, o tradicional mate, conhecido no sul do Brasil como chimarrão. Fique então conosco, acompanhe uma edição da RAI em Português a Mais, que começa já como acompanhamento da nossa operadora técnica, Juliana Espatafora. E a arte argentina se despede de Julio Leparque. A Argentina e o mundo da arte estão de luto pela morte de Julio Leparque, um dos artistas visuais mais influentes do século XX e uma referência internacional da arte cinética e óptica. Nascido em 1928, na província argentina de Mendoza, Leparque se radicou em Paris em 1958 e construiu uma carreira marcada pela experimentação com luz, cor, movimento e participação do público. Ao longo de mais de 6 décadas de trajetória, ele rompeu com uma ideia tradicional de que o espectador deve apenas contemplar a obra. Em suas instalações, o público era convidado a interagir, se tornando parte da experiência artística. Em 1966, ele recebeu o Grande Prêmio Internacional de Pintura da Bienal de Veneza, um dos mais prestigiosos reconhecimentos das artes visuais. E mesmo vivendo na França, Leparque manteve fortes vínculos com a Argentina. Obras suas podem ser vistas em diferentes espaços culturais do país, e grandes retrospectivas realizadas nos últimos anos aproximaram a sua produção de novas gerações. O artista faleceu aos 97 anos em Paris e se preparava para inaugurar uma importante mostra retrospectiva na Tate Gallery de Londres. O seu legado permanece como um dos maiores patrimônios da arte argentina contemporânea. Na sequência, uma pequena biografia e comentários sobre a sua obra, produzida, a pequena biografia, pela Universidade de 3 de Fevereiro.
1: Julio Leparque crea experiencias lúdicas e hipnóticas, centradas en un espectador activo. Considera a este espectador coproductor del hecho artístico. Pretende que no se sienta sometido, ni inferior, ni dominado por el conjunto. Propone una relación que se produzca de forma natural. Genera efectos visuales e ilusiones ópticas que ponen a prueba la cotidianidad de la mirada. Utiliza colores puros y saturados. Le Parc no puede ser entendido como un pintor o un escultor. Su planteo incluye fórmulas y matemática pura para diseñar tramas, generar sensación de volumen desde el color y cambios de luz. Realmente es una invitación abierta a jugar con el espacio, el movimiento y la percepción. Un pequeño foco en movimiento proyecta su luz sobre las paredes y crea miles de cuadros por segundo que se mueven permanentemente. Juegos de luces, sombras, reflejos. Las piezas vibran, titilan, se mueven, distorsionan o bailan. Se establece una relación directa a través del ojo, sin intermediarios. El desplazamiento de la mirada es, precisamente, un ingrediente clave en la cinética que nos propone. Julio Le Parc es pionero del arte cinético de nuestro país. Sus obras son abiertas, democráticas, para jugar, interactuar y disfrutar.
0: Leonardo Sbaraglia estrela o novo filme de Pedro Almodóvar. O cinema argentino marca a presença numa das produções mais aguardadas do ano. O ator Leonardo Sbaraglia integra o elenco de Amarga Navidad, Amargo Natal, o novo longa-metragem do cineasta espanhol Pedro Almodóvar, cuja estreia internacional já foi realizada aqui na Argentina. O filme reúne nomes de destaque do cinema espanhol e latino-americano e acompanha a história de uma mulher que tenta reconstruir a vida após a morte da mãe. Como costuma ocorrer, na filmografia de Almodóvar, temas como memória, afetos, perdas e relações familiares ocupam um lugar central na narrativa. A participação do ator argentino, Leonardo Sbaraglia, reforça o prestígio internacional deste artista que há décadas alterna trabalhos entre a Argentina, a Espanha e também outros países. Conhecido por filmes como Relatos Selvagens, Dor e Glória e Argentina, 1985, ele é hoje um dos intérpretes argentinos de maior projeção no exterior. Amargo Natal já foi apresentado em festivais internacionais como Cannes, com excelente recepção por parte da crítica especializada, e foi aqui estreado na Argentina semana passada. Na sequência, o trailer, então, deste filme.
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3: Cuando quieras. 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
2: Vale. ¿Y qué tengo que hacer?
3: ¿Qué significa lo del culto? Directora de culto. ¿Perteneces a alguna secta?
4: ¿Le has contado a Mónica algo con lo que pueda amenazarme?
2: ¿Yo? ¿Tienes algo que ocultar?
3: Me dejarás. 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
5: ¿Son tumbas?
3: No. Se llaman socos.
5: Son maravillosos. Perdona, es que en el pueblo vivo con una salvaje.
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2: Caiga quien caiga.
3: Tengo 20 años de tu vida aquí y tengo suficiente dinero para que te partan las piernas.
4: No te reconozco, Mónica.
3: Ya sé que no me conoces, pero yo a ti sí. Si hay un final, no parece que vaya a ser feliz. Olvidas que es una ficción y que soy yo la que elige el final.
6: ¿Quién te crees que eres para salvar a nadie? La ficción no tiene ese poder.

0: Andrea Guerriero recebe importante prêmio literário europeu. A literatura argentina conquistou mais reconhecimento internacional. A escritora e jornalista Leila Guerriero venceu o Prêmio Estrega Europeu 2026, uma das mais importantes distinções literárias da Itália, como seu livro La Chamada. A obra reconstrói a trajetória de Silvia Lavairo, uma sobrevivente da ditadura militar argentina, e combina reportagem, investigação histórica e narrativa literária. O livro foi elogiado pelo júri pela sua profundidade, rigor documental e capacidade de abordar temas universais como memória, identidade e sobrevivência. Considerada uma das principais representantes do jornalismo narrativo em língua espanhola, Leila Guerriero construiu uma carreira marcada por obras que transitam entre a literatura e a não-ficção. Seus livros são publicados em diversos países e frequentemente figuram entre os mais premiados da produção latino-americana contemporânea. O reconhecimento obtido na Itália reforça o excelente momento da literatura argentina no cenário internacional e confirma Leila Guerriero como uma das vozes mais relevantes da escrita em espanhol da atualidade. Jota é o grande vencedor dos Prêmios Gardel 2026. A música argentina tem um novo protagonista. O cantor e compositor Milo Jota foi o grande destaque dos Prêmios Gardel 2026, a mais importante premiação da indústria fonográfica do país. O artista conquistou o Gardel de Ouro, principal distinção da noite, graças ao álbum La Vida Era Más Corta, além de vencer em outras categorias de destaque. A cerimônia foi realizada no Teatro Coliseu, aqui em Buenos Aires, e reuniu os principais nomes da música argentina. Entre os premiados também estiveram Lali, Nati Peluso, Catriel e Paco Amoroso e diversos representantes da nova geração musical.
1: Não posso crer esse reconhecimento. A puta madre, boy. Quero trazer a todo o staff ao escenário que suban. Lo que formaron parte de todo el proceso de La Vida Era Más Corta. A toda mi familia, a todos los que tuvieron algo que ver, quiero que suban al escenario porque de una manera u otra fueron parte de eso. Fue un disco que, más allá de lo que haya generado la gente, me cambió la vida a mí y a un montón de personas. Quiero saludar también a mis músicos, a los técnicos, a los que me acompañaron en todas las giras de este proceso, que los amo. Le agradezco a mi mamá, Aldana, por acompañarme tanto paternalmente como manager, se la bancó. A Foco, a Toto, a Pato, a Lolo, a Ramel, a Fran.
0: Com apenas 19 anos, Milo Jota consolida uma trajetória meteórica iniciada há poucos anos e se transforma em dos artistas mais influentes da cena argentina contemporânea. O reconhecimento nos Prêmios Gardel reforça o momento de expansão da música urbana local, que vem conquistando cada vez mais espaço dentro e fora do país.